0: 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A ver si es posible, ¿eh? Si no es en este momento, igual. En el próximo, con mucho gusto. Estamos en Domingo con Todos, aquí, en Internacional.
1: 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Un día, sí.
0: 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Un día. 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Es de Brasil, de Porto Alegre. 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Y es de una comunicadora brasileña realmente contenta. Vamos a escucharla a ver qué nos dice relacionado al Día de la Madre. Desde el comienzo.
1: Um dia, minha filha, você vai me entender. Um dia, minha filha, você vai me entender. Hoje eu entendo. Entendo esse amor inexplicável. Tão grande, mas tão grande, que parece que o nosso peito vai explodir. Quase dói, né? Eu entendo que a gente vai várias vezes ao quarto do filho para ver se ele está respirando ali enquanto dorme. E que mesmo depois de uma noite mal dormida, ou às vezes não dormida, no dia seguinte a gente é capaz de trabalhar e aguentar o dia, mesmo se sentindo um zumbi, porque o filho acordou sorrindo. Aliás, o sorriso do filho é tudo, né? A gente só quer que eles sejam felizes, simples assim. Quando ficam doentes, queríamos que fosse com a gente. Tentamos protegê-los de tudo, do mundo. Eles não vêm com bula, e nem tem manual para as mães de primeira viagem. É só errando que se aprende. E a melhor educação que a gente pode dar é o exemplo. E é só deixando que eles enfrentem as frustrações que vão crescer. Aliás, eles crescem rápido. Rápido demais. E de repente a gente vira um mico. Ai, que mico, mãe! Eles querem distância, eles precisam voar. E não é para isso que a gente cria? Para o mundo? Olha, para a gente...

0: gente, eles sempre vão ser os nossos bebês. Mas um dia, eles também vão nos entender. E como dizia minha mãe, dia da mãe é todo dia. Mas como é bom aquele olhar, aquele beijo, um abraço, um bilhetinho que seja, num dia só nosso, né? Então, parabéns para todas nós nesta data e em todos os outros dias do ano.
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